0: El trem marca, Viveiros. Bobeira defensiva, Viveiros aproveita. Aí ele acelera, zaga para, ele coloca na frente do goleiro. E aí com capricho, com qualidade, Kevin Viveiros,
1: 12 goles, está empatado com Pedro del Flamengo como el máximo anotador del brasileirão.
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3: Y seguimos el show del gol también por Brasil. Carlos Gómez, de la suplencia de Selección Colombia, la titular de Vasco da Gama, 1-1 frente a Marisol.
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4: Pelo alto na área, o chuveirinho, o Vasco não acerta a uma. A bola sobra na ponta direita. Andrés Gómez trocou de caneta, tirou, entrou. Gol!
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